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0: Frigaria, então já acordou, já despertou, já se preparou para esta nova dia, para esta terça-feira. Ontem reinou ontem aqui pelo Grupo Central do Arquipélago dos Açores. E hoje, pelos vistos, vai ser praticamente igual. Vamos lá aproveitar. Saltar da cama, tomar o seu canal, mas acompanhado de um bom café da manhã e preparar-se da melhor forma possível para este novo dia, para o final deste mês de junho. E falando no mês de junho, há que recordar que poderá haver ainda hoje realidades e documentos históricos do mês de junho na vitrine da sala de leitura da Biblioteca Pública de Arquivo Regional João José da Graça. Atendo também a exposição de pintura, mulheres que pintam na sala de exposições da Biblioteca Pública de Arquivo Regional João José da Graça. Também na Biblioteca Pública, uma mostra bibliográfica, gastronomia tradicional, sabores e sabores da nossa terra.
1: Estás a trabalhar? Junte-te ao Clube dos Trabalhadores. Se vais de viagem, uma boa viagem até o destino. De regresso ao trabalho para os adultos e o bom regresso às aulas para os mais jovens.
0: Para os mais jovens que já terminaram as aulas, não é? Só a escola profissional ainda está com algumas aulas até o final do mês de julho. Vamos lá continuar, 14 minutos depois das 7.

E vou, Lucas. Boninho, como este custa a aceitar. 15 minutos, já separamos das 7 da manhã. Pois é, e o mês de junho, o mês dos três santos populares, Santo António, São João e São Pedro. Está a terminar, hein? O mês do verão, o mês de início do verão. Está a terminar e hoje é o último dia, por isso há que aproveitar da melhor forma possível. Está a trabalhar junto ao Clube dos Trabalhadores. Para quem vai de viagem, uma boa viagem até o destino. E vamos lá recordar o que vai acontecer logo à entrada no mês de junho, não é? Contamos com a festa de Bom Jesus. Os Cedros, foi a dizer dos Cedros, aqui na Ilha do Faial. Onde haverá amanhã, às 20 horas, missa, celebração do Santo Unção. No dia 2 de junho, quinta-feira, 19 horas de adoração eucarística, às 20 horas, a missa. Já na sexta-feira, o 39º aniversário da dedicação da Igreja Paroquial, 18 horas haverá confissões, às 20 horas, missa solene. No sábado, a partir do meio-dia, haverá venda de filhotes, 17 horas, recolha de ofertas, às 20, missa vespertina. E no domingo, às 17 horas, missa solene, procissão, às 18 horas, a Real, com a Filarmónica Lido, Cabezina Cedrense, a partir das 19h30 e às 21h. Animação com Paulo Xavier. Aí está o programa do Senhor Bom Jesus, Freguesia dos Cedros, aqui na Ilha do Faial. Começamos também o mês. Trânsito do mês dos Santos Populares para o mês de junho. É São Pedro, festa de São Pedro, padroeiro dos Flamengos. 2, 3 e 4 haverá trido preparatório, às 19h com terço e às 19h30 missa. No domingo, dia 5 de julho, 12 horas haverá almoço takeaway a favor da paróquia, 17 horas missa, 18h30 procissão, às 20 horas atuação da Filarmónica Nova Artista Flamenguense, às 21h30 atuação da Túmica do Folclórico Juvenil dos Flamengos, seguindo-se chamarritas. Festas de São Pedro, padroeiro da freguesia dos Flamengos. 2, 3, 4 e 5 de julho.

E vamos ter também as celebrações do Dia da Cidade, com um vasto programa 3 e 4 de junho. No dia 3, a uma só voz, ali na frente, mano, naquele palco gigante. As 13 freguesias do Feial vão estar lá muito bem representadas. Com vasta seleção, ao cuidado do Filipe Fonseca. Já no dia 4, no sábado, não se esqueçam, a Horta veste-se branco, com mais uma grande edição da Noite Branca, aqui na Ilha do Feial.

0: pai, a tua sorte é eu fazer o Bom Dia Café contigo, senão ninguém ouvia.
1: E ninguém ouviu mesmo sem esta gaitada matinal a acordar Portugal. 18 minutos, já separámos das 7 da manhã. Já acordou?
2: Não se fará tarde.
1: Já despertou.
2: Se vieres comigo.
1: Já se preparou para este novo dia?
2: Não se fará tarde.
1: Tempo de fazer. Vamos lá, saltar da cama. Tomar o seu pequeno almoço acompanhado de um bom café da manhã. E preparar-se para esta terça-feira. Dia de verão, hein? Já o sol a bater na Bahia Faial, Pico São Jorge. E para quem está a trabalhar junto ao Clube dos Trabalhadores, vamos continuar juntos nesta roda de amigos e, claro, convido-vos todos a tomar o seu café da manhã na nossa sintonia, que é a sua melhor estação como companheiro. Está de férias, umas boas férias. Aproveite bem. Que bons momentos para mais tarde recordar. Aproveite mesmo bem. E não se esqueça, seja feliz e faça alguém feliz também. Chiaro, Luís Fialho e os Marotos da Concertina com O Clementina. Vão levar-nos nesta grande aventura matinal a acordar Portugal.
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Boy com o Benton com acordar com músicas assim logo pela manhã. Era isso que estava a pensar, quando estava no Val das Nações já a abrir uma festana, não é? Vamos lá saltar da cama, tomar o seu canal, nossa convidada de um bom café da manhã para preparar-se para esta terça-feira, último dia do mês de julho. Com o sol a brilhar pela Baía Faial, Pico de São Jorge, é uma vista fenomenal sobre uma das baías mais belas do mundo. Já estás a trabalhar, não é? Faz uma pausa e toma o seu café da manhã na nossa companhia. Faltam 10 minutos para as 8 da manhã. Está a conduzir? Boa viagem até o destino.

0: E agora vamos recordar Mário Carneiro com Café com Factos.
1: Por aqui passaram factos, muitos factos, guerras, efemérides, espetáculos, inaugurações. Datas que não nos esquecíamos e outras das quais já quase não nos lembrávamos. Memória, sobretudo, muita e muitas memórias. Por falar nisso, acha que eu me ia esquecer que lhe fiz uma promessa? A bandeira nacional, tal como a conhecemos hoje em dia, é de junho. Foi a 19 de junho de 1911 que um decreto da Assembleia Nacional Constituinte aprovou uma nova bandeira nacional que substituiu a anterior.
0: Café com Factos.
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0: E vamos lá continuar. Música que tem liderado o top das músicas mais faladas em Portugal desde o início do ano. Falou assim de Taylor Swift com The Fate of a Fear. 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Faltam 8 minutos para as 8 da manhã. Vamos lá recordar a previsão do estado do tempo para o dia de hoje e para o Grupo Central. Contamos com céu pouco nublado ou então de nubosidade para o fim da tarde. Vento a soprar fraco de 5 a 10 km por hora, tornando-se bruxo a moderado de 10 a 30 km por hora de sueste. Mar encrespado, tornando-se de pequena vaga, ondas noroeste de 1 a 2 metros, passando a norte. Quanto às temperaturas, mínima 18 graus, máxima 24 e água do mar nos 21 graus. Hoje amanheceu às 6 horas 33 minutos, o pôr do sol é às 21h22, teremos 14 horas 49 minutos de sol, o trânsito solar é às 13h58. A fase lunar é lua cheia. Estamos com o céu limpo pelo Grupo Central, temperaturas a registrar os 19 graus e a umidade relativa do ar se encontra-se nos 76%. Terça-feira, dia 3.

Taylor Swift com The Fate of Ophelia, uma das músicas presentes no top das 10 músicas mais rodadas em as rádios em Portugal. Pode ouvir a partir das 9 da manhã aqui na Rádio do Faial. Cinco minutos apenas a separar-nos do fim.

Hoje é terça-feira, segundo dia desta nova semana. Começou ontem como dia belíssimo de sol e verão. Hoje mantém-se a despedida do mês dos santos populares, o mês de junho. E chegamos assim ao meio do ano de 2026. Hoje é o Dia Internacional do Asteroide, proclamado pela ONU para recordar o evento da Tunguska de 1908 e consciencializar sobre os riscos de impacto. Hoje também, Dia Mundial das Redes Sociais, Média Social, data criada para celebrar o impacto dessas plataformas na comunicação global. Hoje haverá a inauguração do Teatro Nacional de São Carlos. Assim, em 1793, o icónico Teatro da Ópera de Lisboa foi aberto ao público nesta data, 1793. O primeiro livro impresso em Portugal foi em 1487. Neste dia, publicado o livro em hebraico, Pentateuco, na cidade de Faro. Ficando o nosso café da manhã com Guess It's Alright. Faltam 3 minutos para as 8 da manhã.

É bom recordarmos Kika logo pela manhã, não se esqueçam daqui a pouco. Será o horário das 8 e depois vamos transmitir em Sines com o canal 1 da Rádio Renascença as notícias do país e do mundo em resumo. E depois regressamos para a última parte do programa. Lá vamos nesta grande aventura até bem perto das 9 da manhã. Fico por aí.

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2: 6 horas e 35 minutos.

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3: Que as bênçãos de Deus nunca falte sobre sua casa, sobre sua família, sobre sua vida. Aonde você estiver, aonde quer que esteja, eu agradeço. A todos, amigos e amigas, ouvintes deste programa.
2: Você está ouvindo o programa de autoajuda espiritual, Sua Vida e Seus Caminhos, com o mestre Manuel Diogun, que vem transformando a vida de muitas pessoas que procuraram o mestre Manuel. Vamos agora aos depoimentos e testemunhos de pessoas que procuraram o mestre Manuel para resolver seus problemas espirituais, que hoje se encontram felizes por ter conseguido alcançar a graça e resolver totalmente os seus problemas espirituais.
4: Como é o nome do senhor?
5: José Sobrinho dos Santos.
4: José Sobrinho dos Santos. O senhor mora onde?
5: Eu moro na Lagoa do Canapice, município de Jaguaraci.
4: O senhor está feliz hoje?
5: Graças a Deus, estou muito feliz.
4: Qual foi a bênção que o senhor recebeu aqui na casa?
5: Estava com a dor na perna, que eu não podia quase nem andar. Andava chorando com pau, né? O problema era meu e da minha mulher, né? Que estava caxingando. Depois que eu vim aqui dentro do mestre Manuel de Algum, nunca mais eu senti isso, né? Eu considero hoje feliz, né?
4: O senhor está feliz?
5: Estou feliz, né?
4: Se libertou daquelas dores?
5: Graças a Deus.
4: Está curado?
5: Está curado.
4: Certo. Como é o nome da localidade lá onde o senhor mora?
5: Lagoa do Canapice.
4: Município de Jacaraci.
5: Jacaraci, Bahia.
4: Certo. Está hoje aqui dentro do programa, muito feliz, né?
5: É, muito feliz, graças
4: a Deus. E agradecer, né?
5: Eu vim aqui.
4: Aquelas dores desapareceram.
5: As dores tudo desapareceu, né?
4: Foi um milagre, né? Uma bênção através dos guias e dos orixás que o senhor recebeu aqui na casa.
5: Foi isso.
4: Está feliz, né?
5: Graças a Deus.
2: E aí, amigos ouvintes, é mais uma pessoa que hoje está feliz contando vitórias, porque procurou ajuda espiritual do mestre Manuel de Ogum. 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
6: Amigos e amigas, ouvintes desta emissora e do programa Sua Vida e Seus Caminhos, carinhosamente eu, mestre Manuel de Ogum, peço licença para entrar na sua casa, aonde quer que esteja, nesse momento. 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
10: Hoje, a ouvinte da cidade de Palmeiras, em Minas Gerais, está escrevendo para agradecer a cura espiritual que recebeu através dos trabalhos e guias de luz do Mestre Manuel. 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Estou trabalhando e pagando as minhas dívidas. Agradeço e confio no Senhor Deus. 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Obrigada, Mestre."

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